0: Rogério, mantenha fora de pista, os números direitos, também separando. Então, cigar 825, from 829, right, 2403, 6 knots, clear to left.
1: Cargo 8225, runway 29 right, clear to land.